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1: Vamos falar de amor, Márcia, Kátia e eu aqui com vocês.
2: Tojo Gravações.

0: Esse é o meu vocal.
1: Oh. A música não. Boa.
2: Eu vim falar de amor, Ribaqueiro.

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3: Que negação perversa, viu? Só gordinho falando de amor.

0: muita coisa boa esse acordinho.
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3: Você merece, meu irmão.
4: Bora de música nova?
5: Bora, sucesso? Chama pra nós aí.

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1: Ô, oh, Deus bom! Quem tá feliz dá um gritinho, rebaqueiro, Bonatanzinho Lima!
2: Mosca do canhão, doido! Cadê o Bob?

Cara, que Deus te abençoe grandemente. Eu queria falar uma coisa aqui antes de sair desse palco. Há 4 anos atrás, eu estava conversando com o rei, à tarde. Faz 4 anos, hoje, que o rei saiu de São Paulo para tentar a vida aqui no Nordeste. E graças a Deus ele conseguiu. Eu queria mais uma

Atenção, bebês, esse é o gordinho da Cisa Guardião. Por diferentes iguais. Saíram pro São João, viu? Quem lembra dessa daqui, ó?

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0: Que canção, gente!
1: Olha o bichinho aí, Fortaleza! Obrigado, meu irmão.
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1: Posso chamar mais uma participação aqui? Se eu cantar esse refrãozinho, você tem coragem de tomar uma dose pura agora ou não?

0: Pergunta de propósito, sabia? Só pra fazer raiva.
1: Ah, mulher ruim!
0: Meu irmão, parabéns, viu? Que sucesso, que coisa maravilhosa. Salve de palmas pra esse moleque que tá fazendo sucesso no Nordeste todo, no Brasil. Parabéns, meu irmão. Estamos precisando de cantores de forró como você.
1: Satisfação.
0: Eu sou seu fã demais.
1: Falei pra você mais cedo que, independente de qualquer coisa, a gente hoje, graças a Deus, eu sou muito grato a ele por a gente ter uma amizade, a gente ter um conhecimento, a gente se falar sempre. Mas, de antemão, esse momento aqui, pra mim, tá sendo um sonho receber você como um cara que nem o Safadão, é pessoas que...

0: Você começa, né?
1: Tá aqui com você é uma honra, né?
0: Você quem manda, ó.
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0: Então?
1: Então eu desabafo as mágoas e as tristezas desse violão.

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1: Oración.
0: E ainda canção perversa, viu? Lembrando.

tipo isso. Eita, canção pesada! Seu gordinho, viu? Isso aí pro São João. Meu parceiro Zé Vaqueiro, canetada, viu, meu irmão? Tudo mais ou menos assim, ó.

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1: E agora foi.
2: Vai, Zé Cantor! 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
2: Energia Fortaleza!

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0: Caralho! Que Deus te abençoe, meu irmão.
1: Amém, meu amigo.
0: Parabéns pelo seu DVD, tudo lindo. Boa noite, gente. Tem alguém tomando um aqui, tem?
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1: Bora, avião! Quem é aviãozeiro, joga a mão pra cima assim. Vai, vai, vai, vai, vai. Eu vou puxar e vocês continuam.

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1: O rei do Nordeste!
0: É ele!
1: Que obrigado, pacara, rapaz, pelo convite. Agradeço imensamente.
0: Meu irmão.
1: Você que já é sucesso no país inteiro.
2: O que você merece.
3: Oxente, oi! 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

0: sucesso. Bora, Davi! Anderson Luiz!
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Cuidado com aquele rapaz que quer terminar um relacionamento à distância, ou por mensagem, ou manda por alguém, não tem coragem de olhar no seu olho. 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

0: gente bonita, Brasil, bom dia!
1: Brasil!
0: Olá, gente bonita, muito bom dia pra você! São 8 horas e mais 18! Chegando por aqui já, JZ no comando! Já está no ar o seu programa Disque Toque! Aí, meu bom dia pra você que está ligadinho aí na 105,9. Muito bom dia pra você. Hoje, quinta-feira, né? Olha só, quinta-feira hoje é... Ah, meu Deus do céu! Hoje, quinta-feira maravilhosa! É, meu parceiro, hoje quinta-feira, dia 20 já de agosto aí de 2026. Esse é o seu programa Disque Toque que já está no ar! Aí, meu bom dia pra você que está ligadinho na 105,9. Hoje nós não tivemos aí o forronejo, né, com meu amigo Frank Rios. Ele teve um compromisso muito sério aí, pessoal, lá em Boa Vista. É, hoje ele não pôde estar aqui com a gente, saiu cedinho lá pra Boa Vista. Meu amigo Frank Rios, que comanda aí todas as suas manhãs aí, das seis até as oito. Aí com o programa Forronejo, né? Mas hoje houve esse imprevisto. Mas a partir de agora é comigo, JZ, nessa bagaça. Nessa manhã gloriosa de quinta-feira, céu ensolarado. É, parceiro, o céu tá meio pra lá de que pra cá, né? É muita fumaça na cidade. Já tá 27 graus. Aí, meu bom dia pra você que está ligadinho aí através da nossa frequência, 105,9. Muito obrigado pela sua audiência. Aí, pra você que está conferindo comigo através do nosso aplicativo, olha, bom dia pra você que está aí curtindo a 105,9 através aí das frequências, através aí do nosso site. É, pra você que está através do aplicativo, olha, muito obrigado pela sua audiência, pela sua sintonia. Essa é a sua rádio Monte-Sina FM, sou eu mesmo, JC, diretamente dos estúdios da 105,9, a rádio Monte-Sina FM, em Mucajaí, Roraima, nessa quinta-feira. Cachaça e mulher bonita foi a minha perdição. Já pensou uma coisa dessa, bebê? Bom dia, bom dia! Já está liberado o número da sua participação aí pelo nosso WhatsApp 98417-7282. É! Bora pra cima da Roca Brasil! Bora, bora, bora, cuida! Você já sabe, aqui só é pouco.

0: Aí, meu bom dia pra você que está conferindo comigo aí nos interiores das fazendas. Aí, bom dia pra você numa ótima quinta-feira. Pra você que está aí trabalhando, já está na agricultura. Muita gente aí já trabalhando. Aí já está no batente, né? Uns estão nas roçadeiras, outros estão na enxada capinando. Aí, outros estão na foice, outros estão aí nos tratores. Pra você aí que é tratorista, pra você aí que está trabalhando nas caçambas, pessoal lá da Top Brita, já ligadinho 105,9. Bom dia nessa bagaça! Meu Deus do céu! Vai ver na arrumação! Aí, meu bom dia pra você, nossos patrocinadores aqui da Mois da FM. Um grande abraço aí pra você, sempre conferindo comigo. O pessoal conferindo comigo, Sabão Antigo, ligadinho. É, meu parceiro, o pessoal lá da São Nunca Peças. Alô, meu amigo Rômulo. Bom dia pra vocês. Aí, um abraço pessoal pelo lado do Açougue Prêmio. Pra você lá da Casa da Farinha. Aí, meu bom dia pra você, sempre ligadinho com a gente. Bora pra cima da bronca. Quinta-feira dessa bagaça. Meu bom dia aí pra toda essa turminha maravilhosa conferindo comigo lá da Casa Agropecuária Agromate. Aí, meu bom dia pra você lá da Construa Alves, lá do restaurante da Tia Nice, PPA Variedades, Alto Posto Mucajair. Pra você lá do Boa Ventura Disque Gás, Casa do Peixe. Pra você da Tito Peru Variedades. Pra você lá da Top Gás, Araújo Farma. Sempre ligadinho com a gente. Bom dia pra você que está ligadinho aí nos quatro cantos da nossa cidade. Bom dia pra tia Nilce, que já está aí no restaurante aqui no centro. Alô, minha amiga mineira, dona Vilma, é lá do restaurante da Mineira, lá no bairro Sagrada Família. Bom dia pra você, minha linda. Mineira, bom dia, mineira. Cadê o meu amigo índio? Quinta-feira maravilhosa, você conferindo aqui nos bairros da nossa cidade. Bora pra cima da bronca, porque hoje tá eu, você e minhas popozudas. Bom dia, Mucajaí! Bom dia, Brasil!
1: Brasil!
0: Aí, bom dia pra você no bairro do São Raimundo, aqui no centro da cidade. Bom dia pra você. Um abraço pra você aí do Jota Flores, bairro dos Estados, São José. Pra você do bairro Sagrada Família, Nova Jerusalém, bairro do Pioneiro. E lá no Conjunto Habitacional Monte Sinai, que hoje tem Assembleia Geral lá. É. Bom dia, bom dia. Aí pra você conferir comigo nas vilas, nos interiores, nas fazendas. Pra você que tá nas vicinais. Principalmente lá no Laburão, a minha querida Rosira, meu amigo Ciro. Lá no Sítio dos Sonhos. Meu amigo Adenildo e a Dona Maria Zilda, lá no Laburão. Bom dia pra vocês. Pra você que tá lá no Vicinal do Prido, Vicinal da Cachoeirinha, Águas Claras. Bom dia pra você lá da Comunidade dos Sonhos. Aí pra você que está ligadinho lá no Almirante Tamandaré, lá no Roxinho, Pirilândia, no Apiaú. Eita, Apiaú tem visagem, hein? Pra você lá da Vila da Penha, Samaúma. Pra você lá do Vila Nova. Meu amigo Alan Galvão, lá em São Luís do Nauá. Tem meu amigo Jonathan, Taquila, Dona Rosa. Toda aquela turminha maravilhosa lá em São Luís do Anauá. E lasqueira. Pra você lá em Caracaraí, Rorainópolis, Iracema. Pra você conferindo comigo a minha querida Jardete lá na BR-432. Bom dia pra vocês. Quinta-feira. Toda mulher gosta de sentir carinho. Não é não, minha querida Glória Laranjeira? Bom dia, Glória. Ô, Glória. Bom dia pra você, viu, Glória? Uma ótima quinta-feira.

0: Vem cá, meu amigo Manelzinho, não é a popô dos... O que é que tu quer, Manel?
1: Cuida. Que amanhã é sexta-feira.
0: Tu tá ferrado. Chora não, cachorro, velho. Tu tá demais, hein, menino? Ô, Manelzinho, tu teve um negócio do ontem à noite, um negócio do Thiago na Montiaga. Manelzinho, bom dia pra você, meu lindo. Hã? Você me ligadinho com a gente. Manoel Pereira, irmão do meu amigo Negrote. Tá lá com a radinho dele estilo Flamengo. Hã?

amigo Arrizão, minha querida Zumara Lima, bom dia. Alô, meu amigo Davi, dona Ana, Jéssica Tendeira, meu amigo Matheus lá no Lima, bom dia. Tchaca da mão, tchaca, falando sério, hein? Bagaceira. Faz um tchaca-tchaca mais eu, porque já são 8h21, se fizer o tchaca-tchaca com o Jordan C. Ai, faz mais, painho, vai.

0: namoradinho.
1: Lá no cantinho, bem escondido, ela diz assim: ai, faz mais, painho. Eita, bagaceira, 7 horas não, já são 8h29. Não vai perder a hora. Aí, meu bom dia pra você conferindo comigo lá em Boa Vista, aqui no grande cidade de Roraima, né? Aí pra você conferindo comigo lá em Manaus, no Amazonas, bom dia pra todos o povo lá de Manaus, os amazonenses, né? Inclusive meu filhão J.A., Kellen Alves, são amazonenses, estão por lá. Bom dia! Aí um abraço pra você conferindo comigo lá em Barueri, São Paulo, meu amigo Sandro Cantor. Bom dia, meu garoto. Meu amigo Tabozão lá da Baixada Santista. Bom dia, menino. Meu amigo Pedrinho Alegria. Edelson Moura. Sempre conferindo comigo lá em Brasília. Márcia Ferreira, sempre ligadinha na Monte Sinai FM. Bom dia. Aí um abraço pro meu amigo Antonioni Costa lá em Vitorino Freire, Maranhão, bom dia. Um abraço aí meu amigo Renê, o homem da jumenta lá em Milagres. Por lá tem a minha amiga Francélia, bom dia. Alô meu amigo Militão lá em Manaus também, né? Sempre ligadinho com a gente, Militão dos Teclados, dona Francilene. Marilene, na verdade, né? Bom dia.
0: Gostosa do Siqueira, menino Rodói. Ai, ai, ai, ai, ai.
1: Faz mais, painho.
0: É você, gostoso demais.
1: Meu amigo Manuel Pereira, o verdadeiro solteirão. Faz mais, painho. Duvido, ô Manuel, se você falar faz mais, painho. Aí eu vou dizer assim, é?
2: Ah, moleque!
1: Ah, moleque! Aí eu gosto, é potência. Ô Manuel, bom dia.
3: Bom dia, meu amigo JC. Bom dia.
1: Bom dia, menino.
3: Pra nós aí, JC.
1: Bora pra cima da bronca.
3: Pra você.
1: Beleza.
3: E um alô aí pra, pra André do Monte Sinais, no Beleza. Teixeira.
1: Pronto.
3: Em que pra dar na Beatriz, seu Domingo, a Bia. E pra todos que estão ouvindo aí, tá bom, meu amigo?
1: Pronto.
3: Deus abençoe você.
1: Alô,
3: bom
1: meu amigo.
3: Trabalho.
1: Obrigado, meu amigo Manuel Pereira, o verdadeiro solteirão. Hoje aí, sempre ligadinho com a gente. Não? Olha, bom dia pra você, Manuel. Um grande abraço aí do seu amigo JC. Toma por cá. Um abraço aí. A dona Beatriz, né, seu Domingos. A Eliette também, sempre ligadinho aí com a gente. Olha, uma ótima quinta-feira pra vocês. Manuel, um grande abraço do seu amigo JC. Ô, Roseira. Ela tá mandando mensagem aqui pra gente. A Roseira, a esposa do meu amigo Ciro. O homem de Deus. Roseira, faz mais painho, foi isso?
4: Bom dia, meu amigo JC.
1: Que foi que houve?
4: Que Deus abençoe o nosso dia.
1: Amém, amém.
4: Uma boa quinta-feira.
1: Pronto.
4: Bom dia, bom dia.
1: Bom dia.
4: E você está na minha lista negra.
1: Sério? Sabe por que eu estou na tua lista negra, ô, minha amiga Roseira? Porque eu sou um ator principal. Tô te devendo, vou pagar aí com correção monetária. Roseira, bom dia. Um cheiro, é?
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0: Sua novela. Eita, Magazine, essa daí, né? Aí, a Roseira, eu sou ator principal, mas quem é o verdadeiro papudinho é meu amigo Raí Gleison. Olha, são 8 horas e 35 minutos, chegando aqui mensagem pelo nosso WhatsApp 984-17-7282. Aí eu quero deixar meu bom dia aí pra toda a turminha maravilhosa, sempre conferindo comigo. Sabe quem? O meu amigo Eule Brasil. Um abraço, meu amigo Eule Brasil. E um abraço aí, pessoal, lá do supermercado Nova Jerusalém, sempre ligadinho com a gente. Meu amigo João Carlos, sempre por lá, né? Olha, bom dia pra você. Olha, são 8 horas e 35 minutos, nós temos mensagem chegando por aqui pelo nosso WhatsApp. Meu amigo Alan Galvão, lá em São Luís do Anauá. Ô, Alan, deixa eu falar pra você, meu parceiro. Olha, ontem, né, eu estive lá na Federal, em Boa Vista, encontrei com o meu cunhado Jonathan. Ele me contou, meu parceiro, que você... Aí eu perguntei sobre você, né? Não falei de você, falei sobre você. E eu perguntei dele, olha, eu estarei indo para São Luís do Anauá esse final de semana e a gente vai comer um peixe lá gostoso, viu, o Jonathan? Meu amigo Alan mandou mensagem pra gente e ele disse que pegaram bastante peixe e a gente vai comer um peixe final de semana lá em São Luís. Ele disse assim, sabe o que ele falou pra mim? Ele disse, o JC nem vai porque o Alan nem anzol ele tem, nem pescar, ele não sabe nem o que é rio, não pegou nenhum peixe, JC.
1: Caralho!
0: Rapaz, eu disse, sério isso, cara? Eu ia dar viagem perdida, meu parceiro, eu ia dar viagem perdida. Alan, você mentiu pra mim, parceiro.
1: Ladrão!
0: Desse jeito você me quebra, meu parceiro. Eu vou bloquear você aqui no horário do meu programa e não vou tocar nenhuma música pra você. Você me enganou dizendo que tinha pescado. E não pescou, foi nada, meu parceiro. Fala, o que é que tu quer, hein, o Alan Galvão? Oi, meu amigo João Carlos. Bom dia, meu amigo. Um abraço pra você, um abraço aí, toda essa turminha maravilhosa aí no Supermercado Nova Jerusalém. Ele mandou mensagem agora, olha. Bom dia, meu amigo JC. É, ele tá dizendo aqui, olha, bom dia, JC, que Deus abençoe sempre, você faz um bom trabalho, olha, muito obrigado, João Carlos, um abraço aí à moça que trabalha no caixa, né, é uma ótima caixa, né, atende bem os clientes lá no supermercado Nova Jerusalém. João Carlos, bom dia pra você, meu lindo, um grande abraço aí do seu amigo JC. Meu amigo Alan Galvão, é o cara mais mentiroso que tem lá em São Luís do Anauá. Rapaz, mas tu é nojento, meu parceiro. O que que tu quer, João? Pode falar, meu amigo. João não, é o Alan Galvão. Fala, Alan Galvão.
2: Bom dia, meu amigo JC. Como é que você tá, meu garoto?
0: Chateado com você. E você arranjou um problema muito grande com o JC, meu amigo.
2: Tudo beleza, tudo filé.
0: É, filé.
2: Chegando aí o finzão de semana, né? Preparar logo pra tomar mais umas.
0: Uhum.
2: E aí, meu garoto, toca aí uma moda aí pra nós. Eu precisei ir.
0: Uhum.
2: Rod Produções. É o nome do DJ. Carca lá pra nós aí, oferece pra gatinha Maísa lá em Taituba. Nosso amigo Mundinho lá da Serra Dourada, né? Tu esqueceu de falar da Serra Dourada hoje. Forte abraço aí, meu amigo. Carca essa moda pra nós.
0: Eu vou caicar essa moda pra você. Pode crer, meu parceiro.
1: Pode crer.
0: Pode crer que eu vou tocar, mas você está me devendo. Você me enganou dizendo que tinha pegado peixe, seu cabra mentiroso. 8 horas e 38 minutos. Essa daqui vai pra minha amiga Maísa, que tá mexendo com o coração do meu amigo Alan Galvão, o cara mais mentiroso que tem em São Luís do Anauá. E ela disse pra mim, JC, eu não vou voltar pra São Luís do Anauá. Eu aprendi muita coisa ruim com meu amigo Alan Galvão.
1: Caralho!
0: Meu amigo Alan Galvão, bom dia pra você. Brincadeiras à parte, essa daqui vai pra ela, a minha querida Maísa, que está ouvindo a 105,9. Daqui a pouco eu atendo a minha amiga Janda. Né não, Janda? Bom dia. Janda, eu quero saber onde a senhora está. Bom dia.
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0: Eita, bagaceira, 8 horas e mais 43 minutos. Você conferiu aí, olha, eu preciso ir. Rod Produções, aí pro meu amigo Alan Galvão lá em São Luís do Anauá. É a 105,9. A Bom Te Ensinar FM, tocando só as melhores. Comigo, JC. Olha, tem mensagem chegando por aqui, bora correr, porque tá pra ficar de noite. Deixa eu ver quem tá mandando mensagem aqui pra gente. A minha querida Janda. Ô Janda, bom dia pra você, ela tá dizendo, olha, bom dia JC. Eita JC, eu gostaria de ouvir uma música aí de Ceia Muniz, pode ser qualquer uma. É estamos aqui na escuta do seu programa, aqui em rapaz, em Manaus? Pelo amor de Deus. Vem-te embora, Janda.
1: Vem-te embora.
0: Pode vir embora, Janda. Um abraço pra você que está em Manaus, no Amazonas. Sempre ligadinho aí. Aonde ela tá, né? Uma hora tá na Fazenda São Carlos, aqui em Roraima. Outra hora tá na Fazenda Mirabela. Agora, parceiro, está, sabe aonde? Lá em Manaus, no Amazonas. Ei, Janda, tá tudo pai d'égua por aí?
2: Pai d'égua.
0: Tá pai d'égua, tá tudo pai d'égua aí, né? Janda, bom dia pra você. Um abraço aí toda a turminha maravilhosa que estão aí em Manaus. Inclusive, meus filhos moram aí, hein? Presta atenção no serviço, porque fofoca você já sabe. Dinheiro não, mas fofoca chega rápido aqui pra gente, hein? Ô, Janda, bom dia pra você. Um grande abraço. Se estiver trabalhando, bom trabalho pra você em Manaus. Se tiver a passeio, um ótimo passeio. Inclusive, Manaus é muito bonito. Aquela cidade, né, Manaus, ali no Amazonas, é muito lindo o Amazonas. Inclusive, faz uma visita aí à Praia da Ponta Negra. Você vai achar bom demais. Eu acredito que você já tenha ido algumas vezes em Manaus. Então, dê uma passadinha aí na Ponta Negra, minha parceira. Então, dá uma passadinha por lá. Depois você atravessa a ponte aí do Rio Negro e dá uma voltinha aí nos municípios aí, né? Aí em Manaus aí, né? Então, tem essa ponte linda aí, que é a ponte do Rio Negro. Vai fazer a visita ali, tem muita coisa boa aí, viu, Janda? Um abraço pra você, querida. Se tiver trabalho, bom trabalho, como eu falei. Se tiver em viagem, bom passeio. Descansa bem, porque o estado de Roraima, está aguardando por você. Beleza, ela pediu uma do Ceia Muniz, a gente vai tocar pra ela, com certeza. Ela deve estar aí nos braços do seu amor, hein? JC, põe no 12, é.
3: Põe no 12!
0: JC, bota pra torar. Janda, se tiver no braço do seu amor, então pronto, reclamando a sua ausência.
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0: Eu ainda estou aqui. 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
1: Oi, muito bem, são 8 horas e mais 50 minutos, você conferiu aí Ceia Muniz, foi pra minha querida Janda que está conferindo a programação lá em Manaus, né? Um grande abraço aí, viu, Janda? Muito obrigado pela sua participação. Quero aproveitar e deixar meu bom dia, sempre ligadinho na 105,9, todos meus fãs, né? Aí do fã clube do JC, né? Aí de A a Z, sem faltar ninguém, um abraço aí pra vocês. Como é que vocês estão, meus fãs? Né? Eu tenho pra mais de 150 fãs aí no meu fã-clube, né? Um grande abraço aí, essa turminha maravilhosa, sempre conferindo a nossa programação. Olha, bom dia pra vocês, uma ótima quinta-feira. Tô com saudade de vocês, bora reunir aí esse finalzão de semana aí pra nós fazer uma resenha, eu e toda essa equipe maravilhosa. Olha, são 8 horas e 50 minutos aqui na 105,9. Hoje é TBT daqui na Monsina FM. Você já sabe, aqui é só porrada, então que tome a concorrência.
2: Tome, então,
1: aqui, meu parceiro, aqui é tudo, aqui é só todo tempo assim, ó, no 12.
3: Põe no 12.
1: Então pronto, se é no 12, se é pra sofrer, bora sofrer.

0: Eita, Bagaceira, 8 horas e 55, você conferiu aí. Estilo Adelino Nascimento, se Deus me desse outra chance, né? Olha, eu quero aproveitar e deixar meu bom dia, sempre ligadinho com a gente, a minha amiga Elza Pereira. É, conferindo comigo. Ô, Elza, bom dia pra você. Hoje já é quinta-feira, Elza. Amanhã começa tudo de novo. Pelo amor de Deus. Ô, Elza, ô, tempo bom, hein, Elza? Um abraço aí pra você, viu, Elza?
1: Bom, hein?
0: É, meu parceiro, deixa eu ver aqui, Elza Pereira, bom dia pra você, um abraço aí, sempre ligadinho com a gente lá na Avenida Maranhão, a minha querida Yolanda, um abraço, Yolanda, pra você. Alô, Maria de Souza, cadê o café, hein, Morena? A Morena faz um café gostoso, né? A minha querida Maria de Souza, mãe da minha amiga Iris Maria, um abraço pra vocês. Um abraço aí, meu amigo Gil, do lado do Bar Copo Gelado, sempre ligadinho com a gente. Olha, um abraço pra vocês. Alô, meu amigo Zé da Caçamba, bora, menino, sai da toca, meu parceiro, só vive debaixo da cutaia. Meu amigo Zé da Caçamba, bom dia pra você, um abraço do seu amigo JC, um ótimo dia pra você. A minha amiga Silene, lá da mercearia da Silene, sempre ligadinho com a gente. Olha, bom dia, uma ótima quinta-feira, viu? Olha, são 8 horas e 56, meu amigo, sempre ligadinho com a gente, meu amigo Davi, né, e a dona Ana, lá na fazenda ali na comunidade do Lima, né? Olha, bom dia pro seu Davi, bom dia pra dona Ana, um abraço aí, toda essa turminha maravilhosa. Por lá tem meu amigo Matheus Ataneiras, bom dia pra você. Um abraço aí, a minha querida Nélori Edileia, sempre ligadinho com a gente lá na fazenda São Carlos. Um abraço aí a Nélori e meu amigo Maxwell. Bom dia pra vocês. Aí um bom dia aí a dona Jaqueline, meu amigo José, né? Ali a Joana, todo mundo sintonizado aí na Fazenda, na 105,9. Pra vocês, uma ótima quinta-feira. Olha, deixar meu bom dia pro meu amigo Negrote, sempre ligadinho com a gente. Alô, meu amigo Vigia lá no Embrapa, sempre sintonizado. Isso é, lá no Embrapa tem muita gente bacana por lá, sempre ligadinho na 105,9. Olha, são 8 horas e 57, bom dia, Carol Thomas. Meu amor, um ótimo dia pra você. Ela acordou e foi cedo, a Carol Thomas. Meu amor, bom dia pra você, uma ótima quinta-feira. Daqui a pouquinho ela vai pra batalha dela, né? Mas em casa ela acorda é cedo. É, fez um café gostoso, um cafezinho preto coado no saco, né? Bom dia, meu amor, pra você. Muito obrigado, que Deus abençoe. Aí sempre, sempre, aí a gente tomando aquele café gostoso junto, né? Inclusive hoje não deu nem tempo.

0: Eu estava fazendo ali uma faxina no meu automóvel, né? Eu estava dando uma lavada no meu carrão, aí tirando mais a poeira, e não deu tempo de tomar café aí com a minha digníssima, né? A minha primeira dama, Carol Thomas. Mas me aguarde, meu amor, que a gente pode jantar junto sim hoje. Olha, são 8 horas e 58 minutos. Um abraço aí à minha querida Andréa, lá no. Andréa Neves, é isso? Lá no Vila Nova, ligado com a gente. Olha, bom dia, o pessoal lá no Vila Nova. Uma ótima quinta-feira. Um abraço para vocês aí, sempre ligadinho aí com a gente. Olha, são 8 horas e 58 minutos. Essa é a sua rádio Monte Sinai FM 105,9. Deixa eu vir aqui. Oi, Marisvan, bom dia.
1: Para Nalva, Moraes, para Márcia, para Manuel, para o seu Carlos, para dona Nádia, para dona Iracema,
0: Sim.
1: alôzinho para dona Socorro Rezende, nossa vereadora e secretária de saúde, um alôzinho para dona Andréia, rapaz, do Monte Sinai. Um alôzinho para Nil Teixeira, rapaz, meu conterrâneo. Dá um alôzinho para ele aí. E Deus abençoe a todos.
0: Bom dia,
1: Vou
0: meu
1: pôr essa
0: amigo.
1: próxima música para eles aí, tá bom?
0: Beleza, meu amigo Marisvan, bom dia para você, uma ótima quinta-feira, um abraço aí, toda a turminha maravilhosa. Oi, Nalva Moraes, bom dia.
2: Bom dia, meu amigo JTC, bom dia. Ótima
0: Bom
2: quinta, abençoada a
0: dia.
2: nós todos. Quero
0: Sim.
2: mandar um alô para todas as purezas. Maricélia. Ela mandou o Marisvan, Cidalida, Ronaldo, Dona Virgília, para você e todos os ouvintes. Quero pedir uma música, Léo Magalhães, Depois de Tanto Tempo Junto. Feliz para todos, as presas e todos os ouvintes, para você. Bom dia, bom dia.
0: Bom dia, minha amiga Nalva Moraes, para você uma ótima quinta-feira. Muito obrigado pela sua participação. Toco ela sim para você. Chegando, Léo Magalhães. A música Carta de Amor. Seria essa, Nalva? Chora, cachorro, é.

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4: Eu vim falar de amor, hein, Baqueiro?

E muito bem, já estamos de volta, são 9 horas e 17. Já estamos de volta com o seu programa Disque Toque. Aí foi nós, apoiadores culturais aqui da Monte da FM. 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Um abraço aí, meu amigo Darley, o Darlão, o Gilson. E todos os meninos da entrega, os meninos que estão ali sempre ligadinho com a gente. Olha, pra vocês, uma ótima quinta-feira, né? Apesar de tudo, amanhã sextou. É a Monte Sinai FM 105,9. 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Safadão! Meu parceiro, são 9 horas e 21 minutos aqui na 105,9. 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Bom dia, meu amigo Pedro. Olha, tem mais mensagem chegando por aqui pelo nosso WhatsApp. Essa é sua rádio Monte Sinai FM 105,9. Olha, você não pode esquecer, né? Hoje vai estar acontecendo, né? Hoje rapaz, a presidente da EDEM, Entidade de Defesa por Moradia, a senhora Andréa do Monte Sinai, convida todos os moradores do bairro Monte Sinai, né, os moradores associados de Mucajaí e região, além de autoridades, lideranças comunitárias e o presidente da associação para participarem, né, de uma Assembleia Geral que vai acontecer junto pelo desenvolvimento do bairro Monte Sinai. Então, este será um importante momento dessa reunião. Então, você não pode ficar de fora, você que é moradores aí do bairro Monte Sinai. Inclusive, eu vou estar lá porque eu também tenho terreno ali no Monte Sinai. Então, ali o diálogo e a participação comunitária
buscando o quê? Buscando o fortalecimento da nossa comunidade e também defesa dos direitos sociais, né? Contribuindo para o desenvolvimento e melhoria da qualidade de vida de todos ali do bairro, né? Então você não pode ficar de fora. E ali vai ter ali participação das nossas autoridades, lógico. A liderança e associados, moradores e amigos, familiares de toda extrema importância você está lá. Então, quanto mais unidos estivermos, né, mais forte será a nossa voz em busca das melhorias e as oportunidades para a nossa comunidade. Então, o convite está feito, você não pode ali perder essa reunião por nada. É, meu parceiro, lá vai ter. Aí a nossa autoridade vai estar por lá também. Então, a presidente aí do bairro Monte Sinai convida a todos hoje, nessa quinta-feira, dia 20, a partir das 18h30. Não pode ficar de fera. E ali vai a pauta ali que vai estar correndo é com relação ali à rede elétrica, rede de água e documentação do loteamento. Então, é importante você estar lá, porque com certeza as dúvidas serão tiradas. Deixa eu ver, tem mais mensagem chegando por aqui pelo nosso WhatsApp 984-17-7282. Deixa eu ver quem mandou mensagem aqui pra gente. São 9h24, a minha querida Nádia. Oi, Nádia, bom dia pra você. Um abraço aí, a Nádia, todo o tempo ligadinho aí na 105,9. Ela tá dizendo, olha, do JC, bom dia pra você. Né? Toca uma música aí pra gente. É, uma música de Amado Batista, Mais Um Dia Que Passa. É, parceiro, toca aí pra gente, JC. Estamos aqui ouvindo a 105,9. Ela disse que quer oferecer para o José, né, o apelido, a pedido da Nádia. Então é a Nádia que está pedindo e oferece aí para o seu amigo, seu amor, sua vida, seu marido, não sei. Só sei dizer que ela está lá ligadinha com a gente através aí da nossa frequência ou através do aplicativo. Ela pediu uma música aí de Amado Batista, Mais Um Dia Que Passa, né? É, assim, hoje ainda não passou não, não chegou nem na metade, viu, Nádia? Pode parar de moagem, deixa de saudade, porque ele está aí só de olho, viu, menina? E ainda mais dizer uma coisa pra você, pra que fugir de mim? É o título da música, tá bom, Nádia? É, me pode parar de moagem, tem que pesquisar aí. Bora ver quem tá mandando mais mensagem aqui pra gente? Além da minha amiga Nádia, tem muita gente mandando aqui mensagem. Gente, hoje o negócio tá meio embaçado aqui na 105,9. Ontem tivemos aí um probleminha, né? É, parceiro, um probleminha que a gente tivemos ontem aqui no sistema, mas já está tudo normalizado. Recebemos aí as mensagens dos nossos ouvintes, aquele carinho. Deixa eu ver aqui, o Anderson. É, será que é o lado do seu Nunca Peça? Bom dia, meu melhor locutor do mundo, JC. Esse é o meu novo número. Ah, tá bom, o Anderson. Um grande abraço para você, grande mecânico, né? Aí sempre ligadinho com a gente aí na São Nunca Peças. São 9h26, bora lá. Olha, pra que fugir de mim? Nádia, chora não, mulher.

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Aí, muito bem, Jansão, de volta, são 9 horas e mais 33 minutos. Aí você curtiu aí, olha só, né? Reginaldo Rossi, grande e saudoso Reginaldo Rossi, aqui na Mojilã FM. Vou começar tudo de novo. Olha, tem mais mensagem chegando por aqui, Dona Fátima Godoy, lá da Casa Agropecuária Agromate. Dona Fátima, bom dia pra você. Ela tá dizendo, olha, bom dia, JC. Estamos todos aqui ligadinho no programa. Tá bom demais, pra ficar melhor. Eu quero deixar meu abraço pro esposo dela, Manuel. E toca pra gente a música de Fábio Júnior. Pareço Menino. Toca aí pra gente. Estamos aqui trabalhando, mas estamos na escuta do melhor programa de todas as manhãs da Rádio Monte Sinai FM. 9h33. Vou tocar assim pra você, Dona Fátima. Se acalme, porque já está no ar.

0: Eita, bagaceira, 9 horas e 44. Quinta-feira, gente, já tá nesse ritmo. Quinta-feira também, 9 horas e 45, né? Aí eu quero aproveitar e deixar meu bom dia pro meu amigo Piauí, sempre ligadinho com a gente lá no bairro dos Estados. Alô, meu amigo Piauí, um abraço pra você. Um abraço aí o professor Roberto Carpanini, lá na Chácara JK. Alô, meu amigo Genésio, dona Anaí, sempre ligadinho com a gente aí na Travessa Belo Horizonte, no bairro dos Estados. Bom dia pra você. Um abraço aí do JC. Alô, dona Francisca, vizinha do JC, né? Um abraço pra vocês. Olha, quero aproveitar e deixar meu bom dia, meu amigo Faustino, lá na Vicinal 1, da Comunidade dos Sonhos. Bom dia pra você. Um abraço, meu amigo Zé Grande. Bora, Zé Grande, bom dia pra você. Deus te abençoe. Viu, menino traquino? Alô, meu amigo, olha só, meu amigo sempre ligadinho com a gente, né? Ele é o tesoureiro, né? Lá da associação, lá do bairro, bairro não, né? Lá da Comunidade dos Sonhos. Eu tô falando do meu amigo Gilson. Alô, Gilson, um abraço pra você aí da Comunidade dos Sonhos, sempre ligadinho com a gente. Ah, menino traquina, aí gosta de ouvir o programa de TikTok. Ô, Gilson, bom dia pra você, meu lindo, um grande abraço do seu amigo JC, um abraço aí a nossa presidenta aí do... da Comunidade dos Sonhos, Preta Rodrigues é o nome dela. É, meu parceiro, você não pode esquecer, amanhã vai estar frente a frente aqui com o JC, a gente batendo aquele papo, trazendo todas as orientações. Eu vou estar aí com meu amigo Jaime Neto, aí da, aí do, é o nosso é, secretário, né? É, é o nosso secretário aí da, do meio ambiente, né? O meu amigo Jaime Neto, né? Ele vai estar aqui amanhã comigo, aí trazendo todas as informações, orientações para você que está aí, né, aí precisando. Então você precisa estar todos informados aí, porque ele trabalha nessa área do meio ambiente. Então a gente tem muitas coisas a ser orientada aí para nossos, para nossa comunidade e também aí para os municípios, né, para você que trabalha nas chácaras, nas fazendas, aí nas comunidades e também aqui no centro sede de Mucajaí. Então amanhã, frente a frente com o JC, amanhã nessa sexta-feira, aí com o nosso secretário aí no meio ambiente, Jaime Neto.
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0: Ah, coração desgraçado. Esse coração engenho, ah, tempo bom.

0: duvido tu contar tudo pra você. Duvido, conta nada, parceiro. Isso é só papo furado. Não vai nessa onda, não, viu? Ah, meu Deus do céu. Aqui comigo tá tudo pai d'égua.
1: Pai d'égua.
0: Olha, deixa eu ver quem tá mandando mensagem. Olha só. Meu amigo Paulinho Top, lá da Top Brita, ligado com a gente. Paulinho, olha a tosse, Paulinho. Um abraço aí, meu amigo Juscelio, meu amigo... Aí, é, rapaz, deixa eu ver quem é mais. Tem uma turminha por lá, né? Tem uma turminha por lá, lá na Top Brita, sempre... Quem é, Paulinho? Fala!
2: Ei, JC, bom dia,
0: que
2: bom
0: foi?
2: Dia, aquele abraço aí, meu irmão, vamos por cá, acelerando o pisão, viu? Vamos embora, que bora, ei, menino, vai vendo, JC disse que o Banzato tá comprando carro aí pra ti de presente, é?
0: Olha, deixa eu falar pra você, o Eric Banzato não tá comprando pra mim nenhuma dose de uísque passaporte 12 anos, parceiro, ele tá... Ele, isso é só... Papo furado, não vai na onda dele não. Ah, ladrão.
1: Ah, ladrão.
0: Ele não tá comprando é nada, Paulinho Top. Ele tá é liso. Ontem teve uma festa aqui na CrossFit. Ele é um dos nossos instrutores, né? É, fizeram uma festa aqui pra ele. Ele tá todo empolgado. Mas, porém, ele estava, era... Liso, liso, liso, liso, liso, liso.
1: Caralho.
0: Ei, Paulinho, vai vendo a arrumação. Rapaz, pensa, rapaz, esse Paulinho Top é sensacional. Ontem, sabe, eu estava aqui nos estúdios da 105,9. Ontem estava o aniversário dele. Sabe o que, Paulinho Top? Sabe o que que ele me deu aí da festa do aniversário dele? Não trouxe nada, nada pra mim, a não ser... Colocou um horror de balão em cima do meu carro depois. É, viu meu carro estacionado ali. Botou um monte de balão em cima. Tirou foto e enviou pra todo mundo. Dizendo que ele estava dando um carro zero quilômetro pro JC.
1: Caralho!
0: Tô te falando. Pense num camarada enrolado, parceiro. Fala sério, ó. Fala, Paulinho. Cuida.
2: Esse Banzato tem comédia. Vamos embora, um abraço aí pra galera da Cotan que tá aí compartilhando aí esses 60 km aí com a gente aí. Positivo. Aquele abraço, uma boa. E bora se embora. Toda a galera do Mucage aí. Toca pra gente ouvir aí, toca pra gente ouvir aí, JC, aquela música Na Estrada da Vida, positiva. Acelera e pisa, mano. Bom dia, bom dia.
0: Bom dia, meu amigo Eric. Eric Banzato, não. Bom dia, meu amigo Paulinho Top. O Eric Banzato, realmente, ele botou aqui o nome aqui que eu não vou nem falar no ar. Mas pensa num cara enrolado, esse tal de Eric Banzato, né, parceiro? Sabe o que que ontem ele trouxe? Eu tava aqui nos estúdios vendo algumas coisas aqui no nosso estúdio. Ele subiu na hora do aniversário dele lá embaixo, né, aqui no térreo da emissora. Sabe o que que ele trouxe? Dentro de uma sacola, sabe o quê? 3 cerveja e Skol. Eu falei pra ele, eu não quero porque eu só bebo uísque 12 anos.
1: Caralho!
0: Aí ele disse, não, JC, não vai fazer despeita. Aí não, aí ele levou a cerveja de volta e colocou os balões em cima do meu carro.
1: Pode crer.
0: É, meu parceiro, aí é enrolado. Mas eu quero dizer que eu amo o meu amigo Eric Banzato, é um cara sensacional, né, parceiro? Ele é uma pessoa bacana demais. Ele só não presta. Bom dia.
3: Alô, comando da feira!
0: Aê, bagaceira! Acelera e pisa, Paulinho!

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0: Aí, muito bem, já estamos de volta, 10 horas e 3 minutos aqui na 105,9. 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Ah.
1: Vai jogando a rala!
0: Olha, tem mais mensagem chegando por aqui pelo nosso WhatsApp, 984-17-7282, minha amiga Eudiane Cruz. Alô, Eudiane Cruz, bom dia pra você. É, tá dizendo, olha, bom dia, meu amigo JC, estou ligado no programa. Toca pra gente uma música aí de Alan Jackson. Olha, vou já tocar, viu, menininha? Vai no sul, aí deixa meu bom dia pra dona Fátima, mãe do meu amigo pequeno, sempre ligadinho com a gente. Bom dia aí pra minha querida, deixa eu ver aqui quem é. Ah, tá certo, a Lizete, é isso? Tá bom, ó. Lizete, bom dia pra você. Olha, quero deixar meu bom dia pra minha querida, olha, Rosilene. Alô, Rosilene, bom dia pra você. Uma ótima quinta-feira, viu, Rosilene? Te acalma que amanhã é sexta-feira, viu, Rosilene? Bom dia pra você. Aí, minha querida Juclea, sempre ligadinha com a gente. Bom dia, Juclea, um abraço pra você. Cadê a minha querida Iole, né? A mãe da professora Alcijane. Bom dia, dona Iole. Aí, deixar meu bom dia pra dona Josefa Rufino. Oi, Josefa Rufino. Bom dia pra você, minha linda. Um abraço do JC. Um abraço a toda essa turminha maravilhosa, sempre conferindo a programação. Alô, minha amiga Fabi Silva. Bom dia pra você. Um abraço aí a Fabi Silva e toda aquela turminha maravilhosa conferindo comigo lá na Guarda Civil Municipal, né? Lá tem uma turminha. Cadê o combatente correr aí, Fabi? Aí, bom dia pra toda essa turminha maravilhosa aí da Guarda Civil Municipal, sempre fazendo aquela ronda ostensiva na nossa cidade, né? Lógico, os caras trabalhando aí, fazendo aquela segurança aos cidadãos de bens. Um grande abraço aí, toda essa equipe maravilhosa da Guarda Civil Municipal. Viu, minha querida Fabi Silva? Ah, meu Deus do céu, a minha querida Eudiane pediu essa música, vou já tocar essa música aqui pra você, mas antes, rapaz, deixa eu vir aqui, fala sério, menino do céu, será o que eu tô pensando? Não, ah não, fala sério, deixa eu ver quem é. Aí, muito bem, mensagem chegando por aqui, olha, dizendo, bom dia, JC, não gostaria de me identificar, mas eu quero... Ah, deixa eu ver aqui, essa daqui é pra quem é, deixa eu ver aqui, tá... Ah, ela tá mandando pro Antônio, ela não falou quem é o Antônio não, eu não sei quem é o Antônio, mas bora ver aqui o recado, essa aqui deve estar daquele preço, apaixonadinha. Aí o Diante, acalma, vou já tocar pra você, mas essa daqui é muito importante, é a pior coisa que tem, é uma mulher sofrendo, parceiro.
2: O quê? Não acredito.
0: É, menina, quando uma mulher começa a sofrer por amor a um irresponsável que não sabe cuidar do coração, aí fica difícil. É, meu parceiro. Aí, meu amigo, aí vai chorar, vai se lamentar e vai dizer assim, ah, tempo bom, hein?
1: Ô, tempo bom, hein?
0: Essa tá daquele preço, tá igual você. Eu não sei quem é não, mas é pra você, viu, meu amigão?
1: Antônio, eu tenho fé em Deus que um dia você ainda vai ser meu. Você ainda vai ser meu, tenho fé em Deus.
0: Rapaz.
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0: Ô, paixão do
1: diabo. Eu tô com tanta saudade de você que nem dormi, eu não tô conseguindo dormir. Que eu nunca pensei de gostar de você, do tanto que eu tô gostando de você.
0: É, Antônio, filho, tu tá ouvindo isso aí, Antônio?
1: Mas eu vou dar um jeito, eu vou pagar minhas contas. Eu vou ficar aqui, só enquanto eu pago minhas contas.
0: Meu Deus do céu.
1: Na hora que eu pagar minhas contas, eu vou caçar uma casinha pra me comprar lá pra cima. Aí, na hora que eu comprar minha casinha, Antônio, eu vou morar só. Só não, vou morar mais você. E você não sabe essa música que você não manda mais essa música pra mim, não. Que aí é que me mata. Aí é que me mata. Essa música que você manda pra mim.
0: Pelo amor de Deus.
1: Chorei tanto. Eu tô mandando esse áudio porque eu tô sozinha aqui.
0: Meu Deus do céu, meu amigo Antônio, não faça uma coisa dessa nunca mais. Ai, infeliz, mexe o coração dela pra tu ver. Eu vou tocar. Ela pediu, eu vou tocar. Pior coisa que tem aí é se sofrer. Alguém me ajuda.

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Aí, muito bem, Jansão de volta, são 10 horas e 46 minutos aqui na 105,9, né? Um grande abraço para você que está aí sintonizado na 105,9. Muito obrigado pela sua audiência. 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Um grande abraço a toda essa turminha maravilhosa. 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Olha aí, Mucajaí, são 10 horas e 48 minutos. 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Vamos que vamos, porque trabalhamos no oferecimento de Casa Agropecuária Agromate, lá com o seu Manuel e dona Fátima Godoy, sempre aguardando por você. Um abraço aí, toda essa turminha maravilhosa. 10h48, chegando mais um aqui na sequência. Alô, dona Iraci. Um abraço para você, um abraço aí, minha querida Tonha do Cuscuz, lá no bairro Monte Sinai. Hoje, né, inclusive hoje vai ter uma assembleia geral ali no bairro Monte Sinai. É, meu parceiro, aí é uma coisa muito importante para você. Um abraço aí a dona Ruth, meu amigo Bode, aí na Avenida Principal. Também por lá tem a minha amiga Cida Leda, o Ronaldo, Lara Rissa, Riquelme e a dona Marlete. Em Mucajaí, 10h48, chegando mais uma Se Eu Te Perdoar. Neto Brito, ó.

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Aí, muito bem, já estou de volta, são 10 horas e 57 da manhã, né? Você curtiu aí? É, biometria, aí com o Neto Brito aqui pela Monte Sinai FM 105.9. Olha, tem uma mensagem chegando por aqui pelo nosso WhatsApp, a minha querida Rosilene, sempre ligadinha com a gente. Oi, Rosilene, bom dia. Ela tá dizendo, bom dia, JC, estou aqui. É, ligadinha como sempre. Você pode colocar pra gente aí, só pra curtir mesmo, nessa manhã gloriosa de quinta-feira. Toca pra gente aí, Coração do Avesso, aí na voz de Pablo do Arrocha. Olha, que legal, viu, Rosilene? Bom dia pra você, uma ótima quinta-feira. Aí, tá trabalhando hoje, Rosilene? Não, né? Um abraço pra você, querida. Bom dia pra você. Um forte abraço. Deixa eu ver, tem mais mensagem chegando por aqui. A minha querida Neves, lá do Vila Nova. Oi, Neves, bom dia pra você. Um abraço aí a Maria Trindade, é, também por aí tem a Ariane, a Karine, todo mundo sintonizado. Ela tá dizendo, olha, bom dia, JC, é uma ótima quinta-feira, abençoada. Gostaria de ouvir uma música aí, é, O Príncipe, aí na voz de Gildean Marques. Toca aí pra gente, JC, estamos aqui sintonizados aqui no Vila Nova. Eu sou a Neves, tá bom, Neves? Dá um abraço aí a essa turminha maravilhosa. Alô, meu amigo Passarinho, sempre ligadinho com a gente. Olha, bom dia pro meu amigo Passarinho, a Dona Rose. E também, olha só, né, um grande abraço aí, toda essa turminha maravilhosa, sempre ligadinho aí na 105.9.

curtindo a Monte Sinai FM. Cadê a Loura? Rapaz, a Loura deve estar por aí, né? É, fazendo os afazeres da vida, né? Um grande abraço aí, a Loura, sempre ligadinho com a gente, a minha querida Natália, é isso? Eu acho que é Natália o nome dela. Um abraço pra você, sempre ligadinha com a gente. Muito obrigado, viu? Aí você sempre sintonizado na 105,9. A minha querida Natália Rodrigues. Natália, bom dia pra você. Qualquer dia desse eu vou lá no bar da Natália. Ela sempre aí tá ligadinha com a gente. Alô, minha amiga Osineide, bom dia pra você. Um abraço aí do seu amigo JZ, sempre ligadinho com a gente. O meu amigo Cláudio Camargo, lá no Tamandaré, sempre ligadinho com a gente. Alô, meu amigo Elson Maruai, sempre ligadinho com a gente. Sabe onde? Lá na Nova Cidade, em Boa Vista, é isso? Um abraço aí a Joyce, Carly, a Carla e também a Eli. Eles estão lá, sempre ligados na Monte Sina FM. Um abraço. Alô, meu amigo Isner, o famoso gordinho leso. Não tem nada de leso, não, parceiro. Ele tá doido pra chegar na sexta-feira. Meu amigo gordinho leso, bom dia pra você. Um abraço, meu amigo Eliseu. Por lá, né? Olha só, também lá com meu amigo Gordinho Leso. É, parceiro, tá lá. Toda aquela turminha maravilhosa, dona Lindalva. É, um abraço aí, dona Lindalva, pra senhora. Um abraço aí a Sara, a Célia. Todo mundo ligadinho aí na 105,9. Um ótimo dia pra você. Olha, são 11 horas em ponto. Bora tocar aí a pedida do nosso ouvinte. Sempre pedindo aí, a gente sempre tocando. Nós vamos tocar aí pra minha querida Rosilene, Coração Avesso, aí na voz de Pablo do Arrocha. E na sequência, nós vamos atender a pedido da Neves. 11 horas em ponto, trabalhando no oferecimento de Casa do Peixe e Ponto da Farinha e Casa Agropecuária Agromate e também, lógico, Casa de Material de Construção, Construalves.

0: E muito bem, já estou de volta, 11 horas e 8 minutos. Aí você curtiu aí, Gildean Marques. A gente sempre dá um jeito aqui pela Monte Sinai FM, lógico. Olha só, quero deixar meu abraço aí, o pessoal conferindo comigo lá no Boa Ventura Disque Gás. Alô, minha querida. É, rapaz, sempre lá ligadinho com a gente. 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Um grande abraço aí, toda essa turminha maravilhosa ali no bairro Nova Jerusalém. Um abraço aí a dona Caroline Ventura. E bom, que já são 11 horas e 9 minutos, tem mensagem chegando por aqui. Deixa eu ver aqui, olha só, Maria Freitas, tá ligadinha com a gente. Oi, Maria Freitas, bom dia, tá dizendo, olha, bom dia, JC, estou ligadinho aqui na 105,9. Toca pra gente aí uma música, deixa eu ver aqui qual foi a música que ela pediu. Aí, Evonei Fernandes, te amo demais, vou já tocar assim pra você, tá bom? Como é que tá as coisas por aí, tá tudo certinho? Deixa eu ver quem tá mandando mais mensagem aqui pelo WhatsApp, 984-17-7282. A minha querida Lizete. Olha só. Alô, Lizete. A Lizete está trabalhando demais ultimamente. Ela está dizendo, olha, bom dia, meu amigo JC. Quero pedir uma música aí com o Pablo. Toca aí para gente uma música, só para nós conferir mesmo. Apesar de tudo, hoje já é quinta-feira, mas amanhã sextou, JC. Toca para gente aí a música do Paulo do Arrocha. Vou tocar assim para você. Não falou o título da música, mas eu vou tocar, lógico, inteirinha pra você, beleza? Um abraço, Lizete, pra você. E eu toco essa daqui pra minha querida, é a que pediu aí a música, a Maria Freitas pediu a música de Evonei Fernandes, eu toco pra você. 11 horas e 10.
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0: Eita, bagaceira, 11 horas e 17. Você tá fazendo falta, hein? Que tal você, hein? Ah, meu Deus do céu, fala sério. É a Mocina FM 105,9. Aí, mais mensagem chegando por aqui. 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É, meu parceiro, são 11h17. Ah, pronto. Deixa eu ver aqui, tem uma mensagem chegando por aqui. 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
0: É, foi muito triste ver você sair e bater a porta, mas o meu amigo Passarinho já baixou no voo. Bom dia.
2: Bom dia, JC.
0: Fala, menino. Cuida.
2: Manda a música aí, aquela, liga lá em casa.
0: Rapaz, mas tu canta muito ruim, para, pelo amor de Deus.
2: Ah. Apaixonado aí por mulher, dinheiro e gado. Manda aí pra minha família todinha, que eu não vou falar nome por nome não, senão é um ano falando nome por todinho, tá bom? Manda aí pra nós aí, a Natália do Bar também. Nós todos aí, a Rose lá no Sem Terra.
0: Certo.
2: Pronto. Bom dia, bom trabalho, obrigado.
0: Bom dia, meu amigo Passarinho, bom dia pra você. Olha, pediu, liga lá em casa, o que tu não tá em casa não? É meu irmão, pelo amor de Deus, hein?
3: Irmão, pelo amor de Deus.
0: Passarinho, ouvindo essa música, tá à vontade, sabe de quê? Ó, fazer assim, ó. Cê tá doido? Liga lá em casa, 11h19.

Aí, muito bem, Jansson, e volta 11 horas e 23 da manhã, né? É, meu parceiro, aí você curtiu aí, Leonardo, né? Essa aí foi pro meu amigo Passarinho, que tá daquele estilo, 1,99. 11h23 da manhã, deixar meu abraço, sempre ligadinho com a gente. É, meu parceiro aí, Matheus Ataneira, sempre ligadinho com a gente. Matheus, bom dia pra você, um forte abraço aí do seu amigo JC. Vou tocar essa daqui pro meu amigo Matheus Ataneiras. Tá lá na comunidade do Lama, lá na fazenda com seu rádio ligado. Com certeza já deve estar almoçando.

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0: Aí, muito bem, já estou de volta. São 11h38 da manhã, você curtindo aí o melhor da música aqui no programa Maço de Todas as Manhãs comigo, JC. É, lasqueira aqui, a 105,9, quase a hora do bandeco, né? Fala sério. Aí, meu bom dia pra você. Alô, minha amiga Nalva Moraes. Bom dia pra Nalva Moraes, sempre ligadinha com a gente. Um ótimo dia pra você, viu, Nalva? Um abraço aí à minha querida Antônia Santana, sempre sintonizadas. Bom dia pra você. É a 105,9, a rádio que é sucesso, sempre aí, tocando só as melhores, lógico, você vai curtindo só as melhores.
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0: É, você não vai mais na minha cama, fala sério. Aí, Mucajaí, 11 horas e 38 da manhã, você curtindo aí a 105,9, muito obrigado pela sua audiência, né? Olha só, quero aproveitar e deixar meu bom dia aí pro meu amigo Genilson, lá na borracharia, saída ali, olha só, tá bem ali perto do alto do xerifão, é isso? É, rapaz, todo mundo, não é o patrão, né? Um abraço aí, Genilson, pra você, um abraço a toda essa turminha maravilhosa, sempre conferindo a nossa programação. Olha, são 11h39, sério isso? Já é 11h39? É a 105,9, será que foi saudade que trouxe você aqui na Música da FM?

Aí, muito bem, 11 horas e 43 minutos. Aí foi saudade, né? Será que foi saudade? Que fez quebrar a cara. Essa é a 105,9, a rádio que é sucesso, chegando mais uma. Andorinha Machucada. 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

0: Ai, muito bem, já estou de volta. São 11 horas e 47 minutos. Essa é a sua 105,9, a Rádio Que é Sucesso. Você conferindo sempre a nossa programação. Eita, lasqueiro, quero deixar meu abraço à minha querida Toca. Alô, Toca, bom dia pra você. Você já almoçou, Toca, hein? Fala pro JC. Ei, Toca, tu já almoçou o que hoje, hein, menina? Leva um abraço aí, meu querido Renaide Filho, tá bom, minha linda? Tá tudo certinho por aí, tá? Ô, minha amiga Toca. A saudade da peste, né, Toca? Um abraço pra você, Toca. Um abraço aí do seu amigo JC. Tamo por cá, viu, menininha? Top demais, viu, Toca? Um grande... Olha, falar nisso, Toca. Eu tô sabendo que tu vai dar uma viajada, né, menina? É, rapaz, vai viajar pra Manaus. Tu vai deixar saudade. Tu vai deixar saudade demais aqui no programa Disque Toca. Mas lá, por favor, quando chega lá, manda mensagem aqui pro programa que a gente vai tocar só as melhores. Porque quando eu escuto aí essas músicas que você pede, Toca, chega a dar vontade, ó. Ah, meu Deus do céu, hein? Quando eu tomo uma cerveja dessa, hein, Toca? Chega a me dar um arrepio, hein?
1: Papai!
0: Não fala isso não, viu, Toca? Se não, pelo amor de Deus!
1: Meu irmão, pelo amor de Deus!
0: Desse jeito você mexe com a minha sensibilidade, Toca. Bom dia pra você. Deixa eu tocar essa bia aqui pra ti, ô, Toca. Olha, quarto negro, tá bom? Mas pra você, Toca, bom dia, sua linda. Bom dia!

Aí, muito bem, já estou de volta, 11 horas e 52. Aí você curtiu aí Quarto Negro, aí com Amado Batista aqui pela Música FM 105.9. Olha, eu quero aproveitar e deixar meu bom dia sempre ligadinho com a gente, lógico. É, deixa eu ver aqui quem tá ligadinho com a gente. É o meu amigo Eliseu, né? Um abraço, Eliseu. Um abraço aí, toda essa turminha maravilhosa. E também um bom dia aí pra minha querida Jordânia Borges, sempre ligadinho com a gente. Alô, Jordânia. Bom dia pra você. Um abraço aí, Dona Conceição. Cadê o bagulho louco, né? Dona Conceição, bom dia pra você. Um abraço aí, toda essa turminha maravilhosa. Alô, minha amiga Diger. Bom dia pra Diger. Tá lá ligadinha com a gente, lá no bairro Monte Sinai, né? Um abraço pra você. Um abraço aí, toda essa turminha maravilhosa. Alô, meu amigo José Batista, sempre ligadinho com a gente. Um abraço aí do seu amigo JZ, sempre sintonizado aí na melhor. 11 horas e mais 53 minutos, deixar meu abraço ligadinha com a gente, lógico, lá no Apiaú, meu parceiro. Tá lá ligadinha na 105,9, a minha querida Maria Aparecida, lá no Apiaú, né? Um grande abraço. Aí, essa turminha maravilhosa, sempre sintonizado com a gente. Ô, Maria Aparecida, bom dia pra você, um forte abraço. Qualquer dia desse eu vou tomar uma gelada bem aí, lá com a minha amiga Maria Aparecida. Sempre ligadinha lá com a gente, lá no Apiaú. Então, vá lá, toma aquela cervejinha lá no bar da minha amiga Maria Aparecida, sempre ligadinha com a gente. Maria Aparecida, eu vou tocar uma música boa aqui pra você. Lógico, essa daqui na voz de Tairone, tá bom, minha querida Maria Aparecida? Eu vou tocar essa bem aqui, essa música aqui, ela é boa demais. Essa música de Tairone, essa daqui é top demais. 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

Ai, muito bem, já são 11 horas e 57, estamos chegando já ao final de mais um programa de TikTok aqui pela Multicina FM, você que acompanhou toda a nossa programação, eu não sei você, mas eu tô por aí, tocando terror. É a Multicina FM, hein, gente? Que música boa!

Eu não sei pra onde ir, mas já estou indo pra casa almoçar. Eu não sei você, pra você um bom almoço. Vai lá no restaurante da Mineira, lá tem um almoço sensacional pra você. Eu vou embora, vou almoçar que nem a minha amiga toca. Vou almoçar que nem você que está aí do outro lado do rádio, curtindo a 105,9. Porque já tem alguém me chamando pra almoçar. Eu não sei, eu morro de amor por ela. Nem que sei por mil vidas, mas eu vou te amar. Olha, vou embora. Fiquem todos com Deus. Eu volto amanhã a partir das 8 da manhã, logo após o programa Forronite com Frank Rios. Aqui pela Monte na FM. Não desliga o seu rádio. Fique ligadinho, porque tem muita música boa aqui na 105,9. Tá sem sua foto, mas eu volto amanhã com a minha foto, com saudade, com aquela sede de sexta-feira. Pra você que vai ficando, um grande abraço. E vou deixar a última de hoje com ele, Bombonzinho. Essa música é boa demais. A música Bombonzinho. É a pedido aí do nosso ouvinte, ela pediu, a gente vai tocar aqui pela Monte da FM. Para você que está sintonizado, muito obrigado. Não mude de sintonia, fique na melhor. Essa sim, a Rádio Monte da FM, ela é a melhor.

Essa é a melhor, lógico que a melhor é a 105.9. Meus amores, um cheiro para você que está aí trabalhando, meus amigos taxistas, caminhoneiros, aí você que já está almoçando, já está descansando, bom almoço para você e até amanhã, se Deus quiser. Fique na melhor, fique na 105.9. Um cheiro, meus amores, deixa a última de hoje, bombonzinho aí com Neto Brito, destino a São Luís, lógico, essa música é top demais. Tchau, tchau, cidade, boa tarde.

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Beijo, tchau, saudade. Quem se preocupa, não se preocupe, mandar uma mensagem.

0: prioridade.
1: Não é por falta de tempo não, viu? Você só não tem prioridade.
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0: som é Anderson com dois S. Ao vivo é mais gostoso, né, gente? Prazer.
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8: Esse vinho é gostoso, hein? Deve ser da Maraísa, que a bicha tem um bom gosto pra vinho.
9: Ah, essa não dá. Essa eu vou ter que fazer uma dose dupla.
8: Senta lá que a Mayara vai dar uma aula pra nós agora, vai.

0: Essa música é tão boa que dá vontade de cantar o refrão dela 10 vezes, né?
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0: Vocês vão assim. Essa você canta lindo demais, meu irmão.
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0: Cleitinho, essa é pra você, meu irmão. Esse

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0: essa aqui é boa demais.
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1: Mateuzinho, lá maior, por gentileza, vai, bebê. Isso é ao vivo.

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0: Sejam todos bem-vindos ao Cê Tá Doido. Bora começar, Ícaro.
1: Tô pronto pra secar as bombas de Campo Grande hoje, amigo.
0: Bora começar,

0: Cê tá doido, amigo? Cê tá doido de novo?
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0: Para Faúde, você tá doido?
1: Simone Moreta.

0: Eu gostei.
1: Gente, eu quero dizer que eu quero repetir de novo esse bloco.
2: Você gostou, né?
0: Não. Essas músicas aqui é tudo da Maraísa, viu, gente?
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0: Você lembra dessa? Ô, coração. O caboclo que não tá preparado, ele arreia. Não dá conta, não.
1: Segura, Lucão.

Obrigado, gente. Essa eu gravei em outra oportunidade da minha vida. Se chama De Tanto Que Eu Te Amei. Vambora!

0: Vegeta.
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0: É, música. Ui! Boa, meu amigo.
1: Que bom, Campo Grande.
2: Lindo, gente.
1: Tomar um Campari, velho.
0: Menino. Bora cantar, meu povo. Bora beber também, né, gente?
1: Toma uma dose aqui.

0: puxa pra nós.
1: Essa é nervosa também, viu?
0: Vambora, doida!

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6: Eduardo e Companhia.

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2: Alô, alô!

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0: Sentimento, hein?
1: Sentimento.
2: Luan.
3: Vai, Luan, vai.
1: Ai, coração.
0: A próxima, vai. A
2: próxima.
3: Quero ver você cantar a braba agora, Luan Pereira. Vambora, meu filho.
0: Nossa Senhora.

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0: Vocês vêm comigo ou não?
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0: Faz barulho aí, mo! Nasceu!
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0: semana, amigo. Igor Jumar, Jorge Dedéu e Wanda.
1: Mandar um alô pra Mirosmar de Camargo.
0: Alô, bebê.
1: Oi!

0: credo!
1: Sentado! Aí, ó, eu fico só sentado mais assistindo e bebendo,
2: né? O menino da girafa.
1: Cidadão.
3: Essa é boa, hein?

0: Vai, bebê.
1: E se eu te disser que eu não tô nem dormindo?
0: Você tá tonto.
2: Dois.

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5: Essa música vai especialmente pro meu amigo Dedé Mocó. Desde quando eu tocava seus aniversários,